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0: 7 horas.
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3: São 8 horas.
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Olá, seja muito bem-vindo a este ponto de encontro. Já estamos a meio de setembro, não é? Praticamente é meio de setembro. Bom, e vai ser um programa, como sempre, recheado de muita música, mas também algumas rúbricas. Temos rúbrica de hipnoterapia, de advocacia, de saúde e ainda mais algumas coisinhas de promail. O melhor é ficar desse lado. E olhe, começamos já por música nova. Ela chama-se Ana Rita e traz o início, o meio e o fim.

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0: hipnose e AVC, hoje vamos falar de hipnose e Alzheimer. As pessoas que sofrem desta patologia podem ter benefícios com a hipnose ou não? Pelo contrário, será perigoso? O que é que tem a dizer?
1: Ah, Helena, vamos lá. Eu só me estou a rir por causa do perigoso, no fundo.
0: Pois, quer dizer, isto é mais para as pessoas entenderem que penso que a hipnose não é perigosa em lado nenhum, em sítio nenhum, em ninguém. Mas...
1: Exceto naqueles casos que a gente falou na semana passada, que quando eles estão realmente presentes, os casos de patologias como a esquizofrenia ou como a epilepsia, aí é preciso ter um certo cuidado e perceber realmente o que é que o doente tem. Até porque, como lhe disse, hoje em dia há outro tipo de terapias, digamos, acopladas na área da hipnose, que no fundo podem intervir sem que haja, digamos, este tipo de sintomas que eles possam surgir de uma forma, mas como eu digo, cada caso é um caso e tem que ser analisado. Aqui, no caso da doença de Alzheimer, paradoxalmente há muita gente que se calhar pensa que a hipnose que não resulta ou que não é eficaz, digamos que é assim, porque é uma doença irreversível, não é? Mas ela não, a hipnose pode não curar, é um facto, mas resulta muito bem na melhoria da qualidade de vida e até na gestão dos sintomas emocionais e comportamentais que o paciente apresenta, não é? Porque o seu sucesso depende realmente diretamente do estágio da doença, da capacidade de concentração que a pessoa ainda mantém, não é? Porque se, vamos lá ver, onde é que nós intervimos, digamos, na doença do Alzheimer, onde é que resulta o benefício da hipnose? Olha, na redução da ansiedade e do stress, como em todos os casos, não é? Logo aqui, embora haja perda de memória, isto vai gerar muita angústia no doente, e a hipnose acaba por induzir estados profundos de relaxamento, que acalmam todo o sistema nervoso, não é? O controle da depressão também, porque vamos trabalhar a motivação, o foco em pensamentos positivos, ajuda no fundo também a combater o isolamento social comum neste tipo de comportamento de demência, não é? Melhora também ao nível do sono e da agitação noturna, na gestão da dor também. E até, no fundo, também estimula em certa medida ou fomenta o estímulo cognitivo em fases iniciais, porque há, digamos, revisões científicas que apontam que pode ajudar e ter um papel muito significativo na retenção de pequenos focos de concentração e até de socialização. Por isso estas são as vantagens, não é? Que nós podemos, digamos, proporcionar a quem tem Alzheimer. Agora, claro que há limitações e há barreiras, não é? Porque, como eu já referi, o Alzheimer é uma doença degenerativa e acaba, no fundo, por ela ser irreversível, de maneira que há aqui fatores que, com a característica da pessoa, a gente pode ou não ter um trabalho mais profundo ou realmente dizer que não irá obter grandes resultados, porque se for num estado inicial, aí a eficácia é alta, não é? Se for num estado avançado, a eficácia já é mesmo baixa.
0: Como sempre, como tudo, não é? Quando um tratamento
1: exatamente. Se for agora, se pode me perguntar, e na recuperação da memória há possibilidade? Bem, não há. A hipnose não recupera neurónios destruídos pelo Alzheimer, e tentar forçar memórias, no fundo, esquecidas, pode até criar falsas lembranças e gerar ainda maior confusão no doente. De maneira que nós trabalhamos, sim, mais naquilo que eu acabei de referir. Há uma parte física, onde a gente, na gestão da dor, digamos, nos estímulos que se possam fazer. Agora, voltar para trás, Helena, não é possível. E aí não vale a pena nós estarmos

0: Não há ilusões.
1: Digamos, a criar ilusões às pessoas, é um facto. Agora, quem tem e quem começa a ter indícios, será algo muito benéfico que a pessoa também, para além das outras terapias que possa recorrer, daquilo que o médico também lhe irá orientar, a hipnose também fará o seu papel, e um papel realmente muito positivo naquilo que vai ser a qualidade de vida da pessoa enquanto ela vai evoluindo através da doença e através da idade.
2: Certíssimo. Ficam então os esclarecimentos. Para a semana voltamos com outro tema. Até lá. Tudo bom, doutor?
1: Igualmente. Eu agradeço, Helena, e desejo-lhe também que tenha uma boa semana e que aqueles que também nos estão a ouvir, que essa semana se também manifeste pelo melhor daquilo que a vida nos dá, que é alegria e felicidade.
2: É isso. Até para a semana.
1: Adeus.
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Tem alguma sugestão para o ponto de encontro? Alguma coisa que queira acrescentar ou retirar? Estamos abertos a propostas. Se quiser entrar em contacto connosco, ligue ou envie uma mensagem para o 917-222-6580. Muitas vezes renovamos as nossas rubricas. Umas entram, outras saem, para não estarmos sempre a ouvir a mesma coisa. E se tem alguma sugestão, estamos ao seu inteiro dispor. Só estamos de ouvidos. E agora fazemos a primeira pausa neste ponto de encontro.

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2: Sou eu mesma, estou por aqui com todo o gosto, esperando assim, que também goste de estar connosco. Senão não estava aí, como é óbvio, não é? Ficamos agora com uma música linda de Paula Toller. À noite sonhei contigo. Logo a seguir, o Dr. Paulo Lourenço traz-nos Leis, Direitos e Deveres.

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0: Ora viva, seja bem-vindo a mais uma edição do Legalmente Falando. Todas as semanas, neste mesmo horário, temos leis e fiscalidade em antena, com a presença do jurista Paulo Lourenço. A pergunta do ouvinte é longa esta semana e eu vou tentar ler de forma calma para que se perceba a pergunta. Numa herança que recebi de um tio, decidi recuperar a casa, já em ruínas, e o terreno para poder fazer uma horta, um jardim, qualquer coisa do género. Quando comecei a vedar a minha propriedade com recurso a um topógrafo, dei conta que passava outra por outra propriedade, ou seja, as extremas não batem certo entre os documentos e aquilo que efetivamente acontece. Para a via pública existe uma espécie de zona de estacionamento. Numa das outras extremas passa por cima de uma casa de remoção de alfaias. Vi a saber nos vizinhos que houve nos anos 60 umas trocas, bocados de terreno entre o meu tio e os vizinhos e até com a aldeia, com o estacionamento. Mas na documentação dos cadastros os limites não correspondem. O que devo fazer? Não quero nada que não seja meu, nem sequer os pedaços em causa, nem quero complicações com os vizinhos. Que passos devo tomar para regularizar a situação? Isto é, deixa-me só fazer agora aqui o enquadramento. Nós temos muitos casos conhecidos em todo este interior do país relacionados com estas trocas e baldrocas verbais lá dos anos 40, 50, 60. Era habitual, a palavra era de honra, eram feitas as trocas, mas depois há aqui um momento em que passa a ser tudo documentado e... A verbalização destas trocas ou destes negócios fica ou não fica validada depois, consoante aqui haver testemunhas ou não? Vamos então à resposta da pergunta.
1: Bom, na verdade temos que distinguir isto em duas áreas claramente distintas. Uma coisa é o mero acerto das extremas, aquilo a que se chamou acerto das extremas, porque há uma divergência entre o que está no cadastro e aquilo que está na
0: conservatória. Temos de falar de um palmo ou dois para um lado ou para o outro, uns metros para um lado ou para o outro.
1: Exatamente, o que está na conservatória ou nas finanças diverge um pouquinho do que está efetivamente no cadastro, mas aí, na verdade, o que há é um mero acerto de extremas. Outra coisa completamente diferente é haver troca de parcelas de terrenos, que parece ser o caso concreto aqui.
0: Bom, mas na primeira... Ou parcelas, ou pelo menos pedaços de terreno.
1: Exato, pedaços de terreno de determinadas parcelas. Bom, na primeira situação em concreto, hoje o que é mais normal é ir a um técnico de cadastro, que são os topógrafos, que depois tiram uma especialização própria para serem técnicos de cadastro. Eles fazem as medições de acordo com aquilo que as pessoas efetivamente dizem que corresponde ao terreno. Se houver acordo de todos os interessados, portanto, vamos imaginar que há três terrenos, as confrontações todas não estão efetivamente corretas, mas estão todos em sintonia, todos no sentido de que isto sempre foi assim, ou é assim há mais de 20, ou 30, ou 40 anos.
0: Basta o técnico ir lá e fazer o levantamento e o desenho.
1: Vai lá, faz o levantamento, eles assinam o documento todos a dizer que estão de acordo, ele faz depois a retificação cadastral e o problema ficará resolvido. A partir daí é só um problema depois de retificarem, quer na conservatória, quer no serviço de finanças. Situação diferente é quando há uma pessoa que tem um terreno, outra tem ao lado, um dá-lhe um bocado de terreno e recebe em troca outro bocado de terreno do outro lado qualquer, porque aí já não estamos a falar só de acerto de extremas, aí estamos a falar de transmissão do direito de propriedade de partes concretas de determinados terrenos. Bom, e nesse caso, naturalmente, que aquilo que foi a palavra dada há 50 ou há 60 ou há 70 anos, naturalmente que tem muita importância para as pessoas, mas é necessário fazer efetivamente a prova. E aquilo que é mais usual nesse caso concreto é fazer a justificação através da usucapião, ou seja, na verdade, através da usucapião, o que é que se vai efetivamente dizer? Que a pessoa utiliza aquilo há não sei quantos anos, há 20, 30, 40, 50... sem a oposição de ninguém, à vista de toda a gente, de forma pacífica, toda a gente aceita que aquilo é efetivamente da pessoa, faz a justificação através da usucapião e a partir daí depois faça a adquirir o direito de propriedade sobre essa parcela desses terrenos. No caso concreto do nosso ouvinte, se o que está em causa para ele é perder alguma parte efetivamente de terreno, portanto o que ele terá que fazer é falar com os proprietários do outro prédio, portanto se eles efetivamente invocarem que aquela parte da parcela dele lhes pertence e que já construíram lá uma garagem, o que quer que seja, há mais de não sei quantos anos, terão que regularizar a situação também, através, digamos assim, da tal usucapião também, fazem o registro na conservatória, fazem a alteração no serviço de finanças, e a partir daí o nosso ouvinte pode murar já tudo. Portanto, o que não convém é ele estar a murar sem estar em
0: consonância. Em cima da propriedade de outros.
1: Exatamente,
0: não é?
1: com a dissonância de todos os outros, porque senão isso vai parar a tribunal pela certa, não é?
0: Até porque temos muitos casos, Paulo, em que ao longo dos anos, e estamos a falar da década de 50 e 60, há doações feitas à junta ou à câmara ou à parte pública. Exatamente. Da coisa, para, neste caso, estacionamento, arruamentos, etc, etc, não, mas que nunca foi feita a escritura, portanto.
1: Exato. Nesse caso é preciso falar também com o serviço da Câmara Municipal ou da Junta de Freguesia.
0: Para todos os efeitos, esses terrenos, mesmo sendo utilização pública, ainda pertencem ao proprietário, ainda pagam, é o proprietário que ainda paga o IMI, mesmo que seja um valor residual.
1: Exato, e portanto tem que haver aí também o levantamento topográfico, não é? Fazer a separação daquilo que é o estacionamento daquilo que é a propriedade privada, e portanto, havendo acordo, tudo se faz com
0: sem acordo, tribunal.
1: Sem acordo, ou terá que haver tribunal, ou então terá que haver a invocação da tal usucapião primeiro, e depois, se mesmo assim, se houver a invocação da usucapião e se houver esse registro, quem não concordar ainda poderá eventualmente discordar. Mas o ideal nesse tipo de situações é haver a consonância de todos
0: mas
1: os.
0: Mas primeiro contratar um técnico para fazer
1: um levantamento
0: e depois,
1: exatamente,
0: ir, enfim, tentar chegar a acordo com todas as partes.
1: Nós temos casos conhecidos, até, como bem sabes, até, né? Mas havendo exatamente acordo entre as partes, bom senso. Se houver, neste caso, o topógrafo da Câmara vai lá fazer a demarcação, a parte que é propriedade privada, a parte que é da Câmara Municipal, porque até tem lá uma conduta da nascente da fonte ladeira, não é? E portanto, e a partir daí, se ficar tudo delimitado, é fazer o registro, a alteração matricial, e o assunto fica resolvido. Portanto, o ideal será sempre haver um entendimento. Se não houver um entendimento, aquilo que as partes podem fazer é invocar a usucapião, mas nesse caso não poderá haver oposição, porque se houver oposição vai parar pela certa tribunal, não é? Se não houver oposição, pronto, na verdade a pessoa adquiriu aquilo já há mais de 30, 40, 50 anos, de forma pacífica, à vista de toda a gente, e portanto sem oposição de ninguém, o que significa que nesse caso concreto poderá adquirir o direito de propriedade. Portanto, em resumo, duas situações diferentes. Uma coisa é o mero acerto de extremas, que não é o caso aqui do nosso ouvinte. No acerto de extremas, aquilo que há a fazer é o técnico de cadastro fazer a delimitação concreta agora e fazer depois as respectivas retificações, quer no cadastro, quer no serviço predial, quer no serviço de finanças. Outra coisa diferente é haver cedências de partes de parcelas, porque nesse caso concreto já estamos a falar é do direito de propriedade, e o direito de propriedade só pode ser efetivamente concretizado depois, ou se houver acordo de todos, portanto fazem as retificações que são devidas, com o apoio também de um técnico de cadastro. Se não houver, ou através da usucapião, então uma ação judicial, para que
0: muito
1: seja
0: bem
1: o tribunal a definir quem é que em concreto tem direito aqui.
0: Muito bem, fica a explicação tão bem longa. Há uma questão que levanta aqui, ou que levanta vários problemas, e que pode então ser resolvido de forma pacífica, ou então, como em todas as questões, acabar em tribunal. Paulo, até de hoje 8 dias.
1: Até de hoje 8 dias.
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nosso magnetismo. Cada criatura humana é um verdadeiro magneto que caminha pela Terra, a qual por si mesma é também um imenso corpo magnético a viajar pelo cosmos. Trazemos conosco a delicada e poderosa capacidade de atrair, irradiando energias invisíveis e fluidos sutis que revelam a essência da nossa alma. Somos ímãs silenciosos, tecendo os fios da afinidade, aproximando corações que vibram em nossa mesma sintonia. A história nos presenteou com almas que souberam sublimar essa força, transformando seus campos magnéticos em verdadeiros oásis para a humanidade. Pensemos na figura serena de Mahatma Gandhi, com sua fala mansa e, ao mesmo tempo, inquebrantável. Ele exalava o magnetismo puro da pacificação. Sem levantar uma única arma, ancorado na força do amor e da não-violência, ele atraiu e reuniu toda uma nação ao seu redor. Mesmo com o passar das décadas, seu nome segue como um farol luminoso, arrebanhando legiões de almas de boa vontade que têm fome de liberdade e de paz. Contemplemos a extrema doçura de Francisco de Assis. Na juventude privilegiada, tinha ao seu redor jovens como ele que se divertiam entre canções, danças e brincadeiras. Quando renunciou à riqueza para viver a pobreza e a paz, muitos daqueles jovens ficaram profundamente tocados pelo seu exemplo. Abandonaram a vida mundana, a ostentação e as armas, tornando-se os primeiros companheiros de sua tarefa de amor. Desprovido de posses terrenas, seu magnetismo pessoal transbordava riqueza celestial. O pobrezinho de Assis amou tanto e com tamanha pureza que abrandou o orgulho humano. Sua simplicidade exala através dos séculos um perfume de fraternidade que continua a atrair multidões, inspirando-nos a enxergar cada criatura como irmã e o universo como um sagrado altar. Mas de todos os luminares que já acariciaram o solo deste mundo, o magnetismo mais arrebatador e fascinante foi, sem dúvida, o de Jesus de Nazaré. Por onde passava, atraía multidões de almas famintas, não apenas carentes de pão, também transbordantes da mais profunda sede de amor, de paz, de esperança e de Deus. Seu magnetismo luminoso envolvia os tristes, consolava os invisíveis e abraçava os caídos. Como ele mesmo prometeu ao ser erguido no madeiro, atrairia todos os homens para si. É exatamente o que seu amor incondicional continua a fazer, transpondo o véu do tempo para curar as nossas dores. O exemplo desses grandes luzeiros nos convida a uma reflexão íntima e poética. Quais energias e virtudes estamos liberando no mundo ao nosso redor? Nós também podemos ser construtores da harmonia. Para beneficiar aqueles que partilham a jornada conosco, basta que lapidemos com ternura o nosso próprio magnetismo pessoal. Quando escolhemos a doçura no lugar da aspereza, a paciência no lugar da irritação e a compaixão no lugar do egoísmo, irradiamos uma luz serena. Assim como as flores atraem as borboletas pela doçura do seu néctar, passaremos a atrair o bem, tornando-nos um porto seguro de afeto, paz e esperança para todos os corações que caminharem ao nosso lado.

E agora vamos dar uma fugidinha rápida, rápida. Voltamos daqui a mais uns minutinhos com o Dr. Fernando Figueiredo. Se eu fosse assim, ficava desse lado. É que nós daqui deste lado temos imenso gosto de o ter na nossa companhia. Onde quer que se encontre, que se sinta muito bem. Até já!

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2: São 9 horas.
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5: Olá, ainda bem que regressou connosco. Esta é a nossa segunda e última hora de hoje e vamos já para o Haja Saúde.
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5: Ora, este espaço normalmente é preenchido pelo Dr. Fernando Figueiredo. Hoje não é exceção. Doutor, seja bem-vindo. Espero que esteja bem disposto.
7: Ora, as minhas saudações para quem me escuta.
5: Então, doutor, hoje temos aqui uma pergunta com um nome estranho. Ouvinte pergunta o que é e se há alguma forma de cura ou, enfim. Chama-se neuromielite óptica. É uma doença autoimune. O doutor tem algumas palavras a dizer?
7: Ora bem, este tipo de doença, quando ela se desenvolve, dificilmente conseguimos inverter a situação. Esta doença pode muito ser prevenida, e não só, tudo quanto afetam os nossos tendões e músculos. Há muito a dizer, sobretudo pelas carências, que é muito frequente, magnésio, selénio, porque afetam muito os nossos músculos, o magnésio também. Há muita gente a tomar magnésio, mas sem ter o cuidado de tomar cálcio, biotina mais zinco e selénio. Porque quando há carência deste mineral, não há dúvida nenhuma que há carência noutros minerais. E por conseguinte, o magnésio só por si não vai resolver o problema dos tendões, da parte muscular também. E esta carência leva, de facto, depois a aparecer esta doença degenerativa e outras. Ao fazermos uma suplementação nesta área, que é um assunto bem complexo, eu aconselho a pessoa a ligar-me, poderá ajudar a minimizar um pouco o problema. Quando os tendões são de facto afetados, levam anos a reconstruí-los, porque as suas bainhas normalmente ficam destruídas, e como tal é muito difícil tratar situações degenerativas deste tipo. Uhum. Não só ao nível do ocular, como foi posto o problema, como também ao nível dos tendões da coluna.
5: Por isso, a nível motor.
7: Consinto, vão afetar também as partes motoras.
5: Uhum. Está certo. Bom, devíamos ter começado pelo comentário da semana, não é? Que normalmente
7: assim,
5: acontece assim.
7: Estamos a tempo. sempre a tempo.
5: Pronto. Então, qual é o comentário que hoje vem daí?
7: Ora bem, a violência doméstica nas crianças é uma constante. Eu não posso ficar insensível a um facto recente de uma criança ter o pai preso e ficar órfão da mãe porque o irmão a matou. Este quadro de família já tem contornos dantescos para afetar uma criança mental. Mas o que é mais desprezível são as entidades a quem compete tratar destas e outras situações ficarem absolutamente insensíveis e não entregarem a criança a familiares considerados capazes, e esta vítima de ser entregue a uma família de acolhimento, que por muito boa que seja, é uma estranha para a criança. Já por si, com fortíssimos problemas de afetação cerebral por todos estes factos, ainda vai ser confrontado a um tempo com alguém que não conhece. Ora bem, a desculpa, uma solteira, e é ficar meses à espera da decisão do tribunal. Conheço muitíssimos casos similares, em que as crianças passam meses a serem agredidas na sua própria casa, em que o tribunal não decide afastar o agressor, que foi aqui também já conhecido, que neste caso já sabíamos que havia, neste caso já estava mais que referenciado, e por incompetência não foram tomadas medidas, que chegou ao ponto de uma criança que também estava a ser agredida a acabar por matar a mãe. É caso para dizer, na minha ótica, os tribunais não servem para nada, a não ser para a injustiça. É caso para dizer, senhores governantes e deputados, vocês é que são responsáveis por situações destas. Ponham os tribunais nestes casos a funcionar rapidamente, deem-lhes meios, porque as crianças não podem ficar à espera, vão crescendo rapidamente. Deixem-se discutir o que cada um tem ou diz, ou disse que disse. Já chega de tanta paixão.
5: Pois, os portugueses a avó veio do Brasil propositadamente para levar a neta, mas não conseguiu, não é?
7: Porque o tribunal tinha que ouvir um pai que está preso aqui há não sei quantos meses. Mas o pai que nem tem capacidade para tratar de uma criança porque é violento vai ser ouvido.
5: É uma história muito complexa.
7: E é complexa porquê? Porque não há legislação e não há tribunais a funcionar como deve ser. Porque esta gentalha que nos desgoverna passa a vida a dizer mal uns dos outros para ver se tomam o poleiro e não tratam dos problemas de fundo dos portugueses. E estão a ser pagos por nós, são trabalhadores. Ora bem, trabalhadores destes precisam de ser despedidos.
5: Batemos sempre na mesma tecla.
7: É caso para perguntar, vale a pena votar nesta gente? Isto ultrapassa tudo quanto a rede da inteligência pode sustentar.
5: Pois.
7: E não é só este caso, são muitos que eu conheço. E alguns até me bateram à porta.
5: Bom, vamos aguardando para ver se muda alguma coisa.
7: E cá estamos nós aqui para denunciar, completar a comunicação social fazer isso.
5: Então vamos para outra pergunta de saúde. Trata-se de infecção urinária crónica. O que é que pode ser feito neste caso?
7: A infecção de urinária crónica, para mim, está na raia também da incompetência. Ela é crónica muitas vezes por uma razão. Será quando as pessoas têm infecções recorrentes, o parceiro sexual, ou o marido, ou quem for, que seja, também é tratado.
5: Oh, doutor, e quem não tem parceiro? Que isso também acontece, principalmente nas pessoas mais idosas.
7: E aí temos aqui outro problema complicado. É que as pessoas mais idosas frequentemente têm perdas urinárias. E há ali uma espécie de líquido e banho, vamos lá naquela zona, que até acaba por ter contacto com o intestino. E no intestino normalmente estão muitas clamídias que acabam por depois virem para a zona vaginal e provocarem a infecção.
5: E aí nunca mais se curam, não é? Isto é um ciclo vicioso.
7: Ora bem, tem que haver um cuidado e tem que haver um tratamento específico. Quando se trata da infecção urinária, não é só pensar no aparelho urinário, temos que pensar na parte também digestiva. No intestino. E que há uma série de plantas e de fitotrópicos compostos, posso dizer que o EGICAL é um fitotrópico composto que ajuda nisto. Quanto ao tratamento da infecção urinária, eu posso dizer que a arruda e o eucalipto, não só lavagens como tomá-lo, vão ajudar bastante. E vão ajudar bastante não só no trato urinário, como também na parte intestinal, para resolver aquele problema que acabou de dizer. Quanto à parte também dos contágios dos parceiros, vou deixar aqui uma solução, já falei nela, volto a repetir, não é demais. Os chineses, antigamente, por causa de um problema, que as pessoas não podiam ter mais filhos
5: da gravidez
7: a partir do primeiro, o que é que as chinesas descobriram? Que introduzindo na vagina um pouco de sarão fazia uma espuma e que destruía todas as infecções urinárias, evitava a concepção. E estudos mais recentes provou-se que as mulheres que faziam isto regularmente nem infecções de HIV e HPV tiveram. Isto é um truque muito simples, se as pessoas têm este problema das infecções urinárias e que têm e mudam de parceiros, com alguma frequência, podem minimizar. Não há problemas. Se houver ardor é porque há algum problema ao nível vaginal, tem que ser tratado, porque senão não há ardor. E isto pode ajudar a resolver muitos problemas e, na dúvida, telefone.
5: Embora o sabão já esteja fora de moda, não é? Antigamente, sim, mas agora o sabão está fora de moda, não é?
7: O sabonete também dá.
5: Ah, pronto.
7: Por causa disso. E é um bom anticoncepcional.
5: Também. Muito bem. Então, doutor, vamos para a planta, o nabo.
7: É verdade. E acaso para dizer, nabos há muitos. Para esta plantita, que faz parte da nossa alimentação, é considerada uma planta bastante fortificante, mas muita gente desconhece que o nabo, por exemplo, em cataplasmas, fazer esmagar o nabo, pode ajudar a aliviar uma dor de uma contusão, pode ajudar a aliviar um problema de uma furunculose. Nunca deitei fora a água de cozer o nabo.
5: Porque... Mas quando o doutor diz que pode aqui amassar o nabo em cru?
7: Não, dá-lhe até uma certa cozedura e depois amassá-lo. É mais fácil.
5: Sim.
7: Quanto à água de cozer o nabo, é ótima para problemas também hidropsias, infecções do aparelho urinário, melhora os inchaços. Também, se esmagarmos o nabo e fizermos uma cataplasma, aplicado no baixo ventre, atua nas dores menstruais, alivia bastante. E, repito, não deitei fora a água de cozer o nabo, porque ela ajuda a prevenir a glicose, melhora a nossa osteoporose, é um regulador da pressão arterial, é rica em potássio, por conseguinte, não só vai melhorar a pressão arterial, como vai ajudar a proteger o nosso coração e os outros músculos. Ainda há bocadinho falámos sobre isso. Atua no trânsito intestinal, por conseguinte, melhora a prisão de ventre, não só comer o nabo, como também beber a sua água. Melhora a desintoxicar o fígado. Tem propriedades diuréticas, logo, para quem quiser emagrecer, também vai dar uma ajuda. Há grandes propriedades antioxidantes que ele tem, contendo a vitamina C, fitoquímicos, ajudam a melhorar muito o nosso sistema imunitário. Por conseguinte, guardem água de cozer o nabo. Agora, para os tempos que vêm, até destas temperaturas mais altas, é bom para matar a sede. E temos aqui uma belíssima planta que faz parte da nossa alimentação, que nos pode trazer muitos benefícios.
5: Eu dispenso. Deteste nabo. Para mim é o pior legume que há. Legume, sei lá, chame-lhe o que quiser, mas eu deteste nabo.
7: Bom, eu também não é das plantas populares mais gosto.
5: Eu como todos os legumes, menos nabo. Não consigo mesmo.
7: Mas beber a água que tem muitos benefícios já.
5: E não sabe, não tem aquele sabor horrível.
7: Não tem aquele sabor horrível, porque o nabo tem aquele travo amargo.

0: sua, claro está, e saúde e sorte. De preferência, se calhar, com alguns trocos no bolso.
1: Também dá jeito. Até para a semana.
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1: Se é a primeira vez que nos escuta, pode acontecer, não é? Então nós temos um número de telefone que está sempre ao seu inteiro dispor. 917-22-6580. Este número também tem o WhatsApp, por isso, se nos quiser enviar uma mensagem, se quiser fazer uma pergunta ao Dr. Fernando Figueiredo, ao Dr. Paulo Lourenço ou ainda ao Dr. Cosme, sinta-se à vontade. Ou para qualquer outro assunto que necessite ou queira. 917-22-6580. E agora vamos à música.

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0: Anda a passear? Ah, está a descansar. Ou está a trabalhar assim como nós. Seja qual for a sua ocupação ou não, o importante é que está connosco e nós ficamos gratos por isso. Vamos fazer mais um intervalozinho, está bem? Voltamos já já.
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1: Só chegou agora para ficar connosco. Ai, o quanto já perdeu. Andava perdido, certamente, e encontrou-nos agora. Pois, para a próxima tem que vir mais cedo. Nós estamos aqui semanalmente, sempre nesta rádio, sempre nesta sintonia, sempre neste horário. Está combinado? Então vamos lá juntinhos até ao fim.

0: Longe de nós, nem pensar. Queremos-lo aqui juntinho, bem juntinho, até ao final. Duas grandes recordações. Primeiro o Filipe Delgado, depois o Império dos Sentados.
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0: Semanalmente, a este horário, temos sempre por cá a Isa Tudela, mas que hoje não pôde estar presente. Então, por isso, vamos acordar com Irã Costa.
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0: Acordou certamente de vez, rebolou, dançou. Bom, e agora vamos receber a Isabel Costa.
1: Há perguntas que nos obrigam a parar. 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É esta a pergunta que o Hugo Viana coloca à comunidade. O Hugo é bombeiro voluntário, está neste momento afastado da atividade operacional por motivos de saúde, mas não está afastado daquilo que o levou, um dia, a vestir a farda. O sentido de missão e a vontade de ajudar. E talvez seja precisamente por isso que a sua mensagem tenha ainda mais força. Porque os bombeiros estão lá quando o fogo começa, quando há um acidente, quando alguém precisa de socorro, quando uma família precisa de ajuda. Mas antes de chegarem ao local da ocorrência, há uma comunidade que pode ajudar a garantir que eles continuam preparados para responder. E é aqui que entra o apelo do Hugo Viana. Um donativo, uma inscrição como sócio, um gesto que pode parecer pequeno, mas que, somado ao de muitos outros, pode fazer a diferença. Não se trata apenas de dinheiro, trata-se de reconhecer, de dizer aos homens e mulheres que estão disponíveis para ajudar os outros que também nós estamos disponíveis para os ajudar. A maior parte das vezes, lembramo-nos dos bombeiros quando precisamos deles. Talvez seja importante lembrarmo-nos deles também quando não precisamos. O Viana tem promovido, ao longo dos últimos anos, várias iniciativas de sensibilização e apoio às corporações. Agora, volta a deixar o desafio. Apoiar a Corporação de Bombeiros da nossa localidade através de um donativo ou tornando-nos sócios. Apoiar os bombeiros é também uma forma de cuidar da comunidade onde vivemos. Queres fazer a diferença?

0: E está na hora de lhe dizermos adeus. Acredito que foi com todo o gosto que estivemos mais uma vez a fazer-lhe companhia. É bom estar consigo, é bom receber o seu mimo, o seu carinho que todas as semanas nos transmite. Um grande bem-aja, um beijinho grande e até para a semana.
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0: 10 horas.
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1: Está a altura de conhecermos os temas que marcam a atualidade neste sábado. Beja e Évora recebem milhões para ficarem mais verdes, mas zero alerta. Pode ser apenas cosmética. Livre trava a ofensiva das renováveis. Alentejo não pode transformar-se numa fábrica de eletricidade. Aventura à vista, escoteiros de Beja abrem portas a uma nova geração. Vale do Poço, em Portugal e Espanha, campo, cavalos e tradição toma conta da fronteira. O Alentejo canta na Amadora e promete emocionar centenas de pessoas. É hoje tudo ou nada. São Cucufato luta por um lugar entre as sete maravilhas de Portugal. Estes são os temas, desenvolvimentos já a seguir.
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1: Beja e Évora estão entre sete municípios que vão receber os primeiros apoios para projetos de restauro de natureza nas cidades. São quase 8 milhões de euros para aumentar espaços verdes e melhorar a adaptação às alterações climáticas. Mas a Zero deixa vários alertas. A associação exige espécies autóctones, maior biodiversidade, limites aos custos por metro quadrado e proibição de herbicidas. Os ambientalistas temem que o investimento resulte apenas em cosmética verde, com melhores números nas estatísticas, mas poucos benefícios reais no terreno. O Livre contesta o novo mapa para acelerar a instalação de energias renováveis e alerta para uma concentração excessiva de projetos no Alentejo. O partido aponta 34 concelhos abrangidos e tem uma ocupação de milhares de hectares por centrais solares e eólicas. Apesar de apoiar a transição energética, defende que a prioridade deve passar por telhados, edifícios públicos, parques de estacionamento e zonas industriais. O Livre quer ainda mais autoconsumo e comunidades de energia para garantir que os benefícios económicos ficam também na região. O agrupamento 641 de Beja inicia este sábado um novo ano escutista e abre portas a crianças, jovens e famílias. A iniciativa decorre na sede do agrupamento, junto ao Centro Paroquial Padre Henrique. A partir dos 6 anos, os mais novos podem conhecer o movimento, as diferentes secções e algumas das atividades previstas para 26-27. Acampamentos, natureza, aventura, autonomia, trabalho em equipa e serviço à comunidade fazem parte da proposta dos escuteiros de Beja. Vale do Poço volta a juntar Portugal e Espanha na 22ª Feira Agropecuária Transfronteiriça. O certame, promovido pelas câmaras de Serpa e Mértola, prossegue este sábado com produtores, agricultores, empresas e visitantes dos dois lados da fronteira. Produtos regionais, animais, maquinaria agrícola e atividades equestres mostram a importância do mundo rural neste território. A feira é também um ponto de encontro entre comunidades vizinhas, unidas por tradições e desafios comuns. Música e baile completam o programa que termina amanhã. O canto alentejano chega este sábado à Amadora para a 47ª edição do Dia do Alentejo. A iniciativa decorre no Parque Aventura, é integrada no Amadora em Festa e deverá reunir cerca de 500 mil de pessoas. Pelo palco passam vários grupos corais, entre eles formações de Mina de São Domingos, Santo Aleixo da Restauração e Serpa, além das cantadeiras da Essência Alentejana e do Grupo Coral Alentejano da Amadora. Uma tarde dedicada ao canto, reconhecido pela Unesco e à ligação dos alentejanos às suas raízes. É dia de todas as decisões para São Cucufate. A Vila Romana, no concelho da Vidigueira, disputa hoje em Sintra a final das novas sete maravilhas de Portugal, depois de superar a final regional e a meia-final nacional. A candidatura apela à mobilização de todo o Alentejo para colocar o monumento entre os sete vencedores. Os votos podem ser feitos através do número 761-2070-71 ou da aplicação TVI Pass. A gala final tem transmissão em direto na TVI e vai revelar se São Cucufate conquista um lugar entre as novas maravilhas nacionais. Ponto final das notícias, continuação de um bom fim de semana.
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0: 11 horas.
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0: é meio-dia. 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
1: Esta altura de conhecermos os temas que marcam a atualidade neste sábado, Beja e Évora recebem milhões para ficarem mais verdes, mas zero alerta, pode ser apenas cosmética. Livre trava a ofensiva das renováveis, Alentejo não pode transformar-se numa fábrica de eletricidade. Aventura à vista, escuteiros de Beja abrem portas a uma nova geração. Vale do Poço, em Portugal e Espanha, campo, cavalos e tradição tomam conta da fronteira. O Alentejo canta na Amadora e promete emocionar centenas de pessoas. É hoje tudo ou nada. São Cucufato luta por um lugar entre as sete maravilhas de Portugal. Estes são os temas, desenvolvimentos já a seguir.
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1: Beja e Évora estão entre sete municípios que vão receber os primeiros apoios para projetos de restauro de natureza nas cidades. São quase 8 milhões de euros para aumentar espaços verdes e melhorar a adaptação às alterações climáticas. Mas a Zero deixa vários alertas. A associação exige espécies autóctones, maior biodiversidade, limites aos custos por metro quadrado e proibição de herbicidas. Os ambientalistas temem que o investimento resulte apenas em cosmética verde, com melhores números nas estatísticas, mas poucos benefícios reais no terreno. O Livre contesta o novo mapa para acelerar a instalação de energias renováveis e alerta para uma concentração excessiva de projetos no Alentejo. O partido aponta 34 concelhos abrangidos e tem uma ocupação de milhares de hectares por centrais solares e eólicas. Apesar de apoiar a transição energética, defende que a prioridade deve passar por telhados, edifícios públicos, parques de estacionamento e zonas industriais. O Livre quer ainda mais autoconsumo e comunidades de energia para garantir que os benefícios económicos ficam também na região. O agrupamento 641 de Beja inicia este sábado um novo ano escutista e abre portas a crianças, jovens e famílias. A iniciativa decorre na sede do agrupamento, junto ao Centro Paroquial Padre Henrique. A partir dos 6 anos, os mais novos podem conhecer o movimento, as diferentes secções e algumas das atividades previstas para 26-27. Acampamentos, natureza, aventura, autonomia, trabalho em equipa e serviço à comunidade fazem parte da proposta dos escuteiros de Beja. Vale do Poço volta a juntar Portugal e Espanha na 22ª Feira Agropecuária Transfronteiriça. O certame, promovido pelas câmaras de Serpa e Mértola, prossegue este sábado com produtores, agricultores, empresas e visitantes dos dois lados da fronteira. Produtos regionais, animais, maquinaria agrícola e atividades equestres mostram a importância do mundo rural neste território. A feira é também um ponto de encontro entre comunidades vizinhas, unidas por tradições e desafios comuns. Música e baile completam o programa que termina amanhã. O canto alentejano chega este sábado à Amadora para a 47ª edição do Dia do Alentejo. A iniciativa decorre no Parque Aventura, é integrada no Amadora em Festa e deverá reunir cerca de 500 de pessoas. Pelo palco passam vários grupos corais, entre eles formações de Mina de São Domingos, Santo Aleixo da Restauração e Serpa, além das cantadeiras da Essência Alentejana e do Grupo Coral Alentejano da Amadora. Uma tarde dedicada ao canto, reconhecido pela Unesco e à ligação dos alentejanos às suas raízes. É dia de todas as decisões para São Cucufate. A Vila Romana, no concelho da Vidigueira, disputa hoje em Sintra a final das novas sete maravilhas de Portugal, depois de superar a final regional e a meia-final nacional. A candidatura apela à mobilização de todo o Alentejo para colocar o monumento entre os sete vencedores. Os votos podem ser feitos através do número 761-2070-71 ou da aplicação TVI Pass. A gala final tem transmissão em direto na TVI e vai revelar se São Cucufate conquista um lugar entre as novas maravilhas nacionais. Ponto final das notícias, continuação de um bom fim de semana.
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3: 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Informação sem hora marcada. 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

0: 13 horas.
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0: 14 horas.
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1: São 15 horas.
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6: Olá, seja muito bem-vindo ao Subindo Lá Vai. Está no ar mais uma edição do espaço semanal que dá voz às pessoas, divulga projetos, acompanha iniciativas e mostra o trabalho desenvolvido diariamente em benefício da comunidade. Este é o programa informativo da Associação de Freguesias da Cidade de Beja, um espaço de proximidade que leva até si a atualidade das duas uniões de freguesias, destacando o trabalho realizado, os acontecimentos mais relevantes e as iniciativas que marcam o dia-a-dia da nossa cidade. Como já é habitual, trazemos-lhe os principais destaques da atualidade das duas uniões de freguesias da cidade de Beja, com informação sobre o trabalho realizado, as iniciativas em curso e os acontecimentos que marcaram os últimos dias. Por isso, fique desse lado, temos informação, atualidade e temas que mostram o que se faz todos os dias em prol da nossa comunidade. O Subindo Lá Vai começa agora. Na semana de 31 de agosto a 6 de setembro, a União de Freguesias de Santiago Maior e São João Batista manteve o seu trabalho diário de proximidade, dando continuidade às ações de conservação e valorização do espaço público, à melhoria dos serviços prestados à população e à participação ativa na vida da comunidade. Prosseguiram ao longo da semana os trabalhos de limpeza urbana, manutenção de jardins e tratamento dos espaços verdes. As intervenções incluíram o corte de ervas e a limpeza das zonas envolventes às escolas Diogo Gouveia e Dom Manuel I, contribuindo para espaços mais cuidados, mais seguros e mais acolhedores para toda a população. Ao mesmo tempo, continuaram os trabalhos de reparação de calçadas, sinalética vertical e pilaretes em vários pontos da freguesia. Estas intervenções permitem melhorar as condições de circulação e reforçar a segurança de peões e automobilistas. Aproveitamos também para recordar que a preservação dos espaços públicos é uma responsabilidade partilhada. A deposição de monos domésticos, restos de podas, mobiliário usado ou outros resíduos junto dos molocos e contentores não é permitida. Para estas situações, existe um serviço específico de recolha que pode ser solicitado através dos canais oficiais da Junta de Freguesia. Com a colaboração de todos, será possível continuar a construir uma freguesia mais organizada, mais limpa e mais agradável. No apoio ao movimento associativo local, a Junta de Freguesia concluiu a beneficiação do parque de estacionamento do campo de futebol do Penedo Cordo através da aplicação de Tuvenã, melhorando as condições de acesso e utilização daquele equipamento desportivo. Já na área da educação, foram entregues e iniciados os trabalhos da montagem dos equipamentos desportivos disponibilizados pela Junta de Freguesia para os centros escolares de Santiago Maior, Mário Beirão e Penedo Gordo, Escola e Jardim de Infância. Este investimento representa um apoio de 12.975 euros e 51 cêntimos, reforçando as condições para a prática de atividade física por parte das crianças e jovens. Ainda no setor educativo, foi realizada uma ação de limpeza no Centro Escolar Mário Beirão, contribuindo para a preparação e manutenção daquele espaço escolar no arranque de mais um ano letivo. Passando agora às iniciativas dirigidas à população sénior, a equipa do projeto Convida vai promover duas sessões públicas, nos dias 11 e 14 de setembro, no Centro Social do Lidador. Estas sessões destinam-se à renovação de matrículas e à inscrição de novos participantes nas várias atividades desenvolvidas pelo projeto. Aproveitamos ainda para relembrar algumas informações úteis para os nossos fregueses. O presidente da União de Freguesias, Luís Darjan, realiza atendimento ao público todas as quartas-feiras, entre as 9h30 e as 12h30, no edifício da Junta, mediante marcação prévia. Recordamos igualmente que o atendimento administrativo continua disponível na Casa do Povo do Penedo Gordo, às segundas e quartas-feiras, entre as 9 da manhã e o meio-dia e meia, permitindo uma maior proximidade dos serviços e evitando deslocações desnecessárias aos residentes daquela localidade. Chegamos assim ao final de mais um bloco informativo da União de Freguesias de Santiago Maior e São João Batista, reafirmando o compromisso de continuar a trabalhar diariamente para promover uma freguesia mais qualificada, mais participativa e com melhores condições de vida para todos. A sua colaboração continua a ser fundamental. O civismo de todos continua a fazer a diferença. Sempre que identificar alguma situação que mereça atenção, contacte a Junta através das redes sociais, por correio eletrónico ou pelo telefone 284-313-100. A União de Freguesias de Salvador e Santa Maria da Feira continua a desenvolver o seu trabalho diário de proximidade, assegurando a manutenção do espaço público, apoio à população e o acompanhamento das necessidades da comunidade. No que diz respeito aos serviços prestados à população, as equipas de manutenção continuam a assegurar a recolha de monos domésticos, quer ao domicílio, quer junto dos ecopontos. Atualmente, o tempo médio de espera situa-se entre os 2 e os 3 dias. A Junta de Freguesia agradece a compreensão da população e recorda que, antes de deixar este tipo de resíduos junto dos ecopontos ou malocos, deve contactar previamente os serviços, permitindo assim organizar a respectiva recolha. E porque a preservação do espaço público continua a ser uma prioridade, mantém-se também a preocupação com o despejo ilegal de entulho e outros resíduos inertes. Estas situações continuam a verificar-se tanto em zonas rurais como em meio urbano. Importa recordar que estes despejos constituem uma contraordenação grave, punível por lei, com coimas que podem variar entre os 250 e os 1.500 euros para particulares e entre os 1.250 e os 22 mil euros para empresas. O respeito pelas regras de deposição de resíduos é essencial para preservar o espaço público e garantir uma freguesia mais limpa e cuidada. E neste domínio, a colaboração de todos é fundamental. No terreno, as equipas da Junta de Freguesia mantêm igualmente uma presença diária, assegurando a limpeza e manutenção da zona histórica e de diversos espaços de lazer. Nesta altura do ano, este trabalho assume particular importância, contribuindo para que estes locais se mantenham em boas condições de utilização para toda a comunidade. Também no âmbito da valorização do património e do espaço público, teve início durante a última semana o corte dos rebentos das oliveiras. Trata-se de uma intervenção necessária para preparar o percurso das oliveiras milenares, tendo em vista a sua inauguração durante a próxima edição da Feira da Terra. A cooperação com associações, coletividades e grupos locais continua igualmente a marcar a atividade regular da Junta de Freguesia. É uma colaboração que reforça a proximidade e o espírito de entreajuda que caracterizam a comunidade. Esta cooperação estende-se também a outras freguesias do concelho, através do empréstimo de materiais para a realização de diferentes eventos ao longo do verão, contribuindo para a dinamização da vida cultural e comunitária do concelho. Na área da educação, a Junta de Freguesia tem vindo igualmente a desenvolver um conjunto de intervenções no Centro Escolar de Santa Maria, que incluem reparações, pinturas, substituição de lâmpadas e aquisição de equipamentos. O objetivo é assegurar melhores condições para toda a comunidade educativa. Passando agora às iniciativas destinadas à população sénior, a equipa do projeto Convida vai promover uma sessão pública no próximo dia 14 de setembro na Escola do Bairro da Conceição. Esta sessão destina-se à renovação de matrículas e à inscrição de novos participantes nas várias atividades desenvolvidas pelo projeto. E porque a Feira da Terra se aproxima, há também novidades sobre a próxima edição do Sertão. Já são conhecidos os seus embaixadores, Celina da Piedade e Paulo Ribeiro, dois músicos consagrados que irão assumir esta função na edição deste ano. A Feira da Terra realiza-se nos dias 18, 19 e 20 de setembro e continuam abertas as inscrições para os interessados em participar como expositores. Quanto ao programa do Sertão, será divulgado durante a próxima semana. A Junta de Freguesia convida, por isso, a população a acompanhar os nossos canais oficiais para conhecer todas as novidades. Entretanto, o Executivo da União de Freguesias mantém uma presença regular no terreno, acompanhando de perto as necessidades da população, identificando situações que exigem intervenção e procurando assegurar respostas rápidas e eficazes. No plano da representação institucional, o Presidente Luís Figueira, acompanhado por outros membros do Executivo, participou em diversos eventos de natureza cultural, social e institucional, mantendo a proximidade e o contacto com as diferentes entidades e setores da comunidade. Na área dos recursos humanos, a Junta reforçou recentemente as suas equipas de manutenção. No âmbito de um programa promovido pelo Instituto de Emprego e Formação Profissional, ao qual a Junta de Freguesia se candidatou, foram acolhidos dois novos trabalhadores que já se encontram integrados nos serviços. Este reforço permite aumentar a capacidade de resposta e a operacionalidade das equipas que diariamente trabalham no terreno. Antes de terminarmos, deixamos uma informação útil para a população. O atendimento público, pelo Presidente da União de Freguesias, Luís Figueira, realiza-se todas as terças-feiras, entre as 9 da manhã e as 12h30, no edifício da Junta e mediante marcação prévia. E terminamos este bloco informativo da União das Freguesias de Salvador e Santa Maria da Feira, reafirmando a mensagem que continua a orientar o trabalho deste Executivo. Envolver todos, contar com todos, reunir com todos e ouvir a opinião de todos. É com esse espírito de participação e proximidade que continuamos a trabalhar por uma Beja mais inclusiva, mais cuidada e mais solidária. Uma cidade onde cada cidadão possa afirmar com orgulho: eu sou de Beja. Chegamos ao fim de mais uma edição do Subindo Lá Vai. Obrigado por ter estado desse lado e por nos acompanhar semana após semana neste espaço dedicado à atualidade das freguesias da cidade de Beja. Continuaremos a dar voz às pessoas, a divulgar projetos, a acompanhar iniciativas e a mostrar o trabalho que diariamente contribui para o desenvolvimento da nossa terra. Porque conhecer o que acontece à nossa volta é também uma forma de reforçar a proximidade, valorizar quem faz a diferença e fortalecer o espírito da comunidade. Na próxima edição, voltamos ao seu encontro, no mesmo dia e à mesma hora, com novos temas, um novo convidado e mais informações sobre aquilo que marca a atualidade das nossas freguesias. Até lá, tenha uma excelente semana, obrigado pela companhia e até ao próximo Subindo Lá Vai.
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0: 16 horas. 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

0: 17 horas.
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1: São 18 horas.
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1: Esta altura de conhecermos os temas que marcam a atualidade neste sábado, Beja e Évora recebem milhões para ficarem mais verdes, mas zero alerta, pode ser apenas cosmética. Livre trava a ofensiva das renováveis, Alentejo não pode transformar-se numa fábrica de eletricidade. Aventura à vista, escuteiros de Beja abrem portas a uma nova geração. Vale do Poço, em Portugal e Espanha, campo, cavalos e tradição tomam conta da fronteira. O Alentejo canta na Amadora e promete emocionar centenas de pessoas. É hoje tudo ou nada. São Cucufato luta por um lugar entre as sete maravilhas de Portugal. Estes são os temas, desenvolvimentos já a seguir.
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1: Beja e Évora estão entre sete municípios que vão receber os primeiros apoios para projetos de restauro de natureza nas cidades. São quase 8 milhões de euros para aumentar espaços verdes e melhorar a adaptação às alterações climáticas. Mas a Zero deixa vários alertas. A associação exige espécies autóctones, maior biodiversidade, limites aos custos por metro quadrado e proibição de herbicidas. Os ambientalistas temem que o investimento resulte apenas em cosmética verde, com melhores números nas estatísticas, mas poucos benefícios reais no terreno. O Livre contesta o novo mapa para acelerar a instalação de energias renováveis e alerta para uma concentração excessiva de projetos no Alentejo. O partido aponta 34 concelhos abrangidos e tem uma ocupação de milhares de hectares por centrais solares e eólicas. Apesar de apoiar a transição energética, defende que a prioridade deve passar por telhados, edifícios públicos, parques de estacionamento e zonas industriais. O Livre quer ainda mais autoconsumo e comunidades de energia para garantir que os benefícios económicos ficam também na região. O agrupamento 641 de Beja inicia este sábado um novo ano escutista e abre portas a crianças, jovens e famílias. A iniciativa decorre na sede do agrupamento, junto ao Centro Paroquial Padre Henrique. A partir dos 6 anos, os mais novos podem conhecer o movimento, as diferentes secções e algumas das atividades previstas para 26-27. Acampamentos, natureza, aventura, autonomia, trabalho em equipa e serviço à comunidade fazem parte da proposta dos escuteiros de Beja. Vale do Poço volta a juntar Portugal e Espanha na 22ª Feira Agropecuária Transfronteiriça. O certame, promovido pelas câmaras de Serpa e Mértola, prossegue este sábado com produtores, agricultores, empresas e visitantes dos dois lados da fronteira. Produtos regionais, animais, maquinaria agrícola e atividades equestres mostram a importância do mundo rural neste território. A feira é também um ponto de encontro entre comunidades vizinhas, unidas por tradições e desafios comuns. Música e baile completam o programa que termina amanhã. O canto alentejano chega este sábado à Amadora para a 47ª edição do Dia do Alentejo. A iniciativa decorre no Parque Aventura, é integrada no Amadora em Festa e deverá reunir cerca de 500 mil de pessoas. Pelo palco passam vários grupos corais, entre eles formações de Mina de São Domingos, Santo Aleixo da Restauração e Serpa, além das cantadeiras da Essência Alentejana e do Grupo Coral Alentejano da Amadora. Uma tarde dedicada ao canto, reconhecido pela Unesco e à ligação dos alentejanos às suas raízes. É dia de todas as decisões para São Cucufate. A Vila Romana, no concelho da Vidigueira, disputa hoje em Sintra a final das novas sete maravilhas de Portugal, depois de superar a final regional e a meia-final nacional. A candidatura apela à mobilização de todo o Alentejo para colocar o monumento entre os sete vencedores. Os votos podem ser feitos através do número 761-2070-71 ou da aplicação TVI Pass. A gala final tem transmissão em direto na TVI e vai revelar se São Cucufate conquista um lugar entre as novas maravilhas nacionais. Ponto final das notícias, continuação de um bom fim de semana.
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